Em 1978, lançou com grande sucesso a versão em italiano para um dos grandes hits do grupo Bee Gees, How Deep Is Your Love, que recebeu o título de Fiore di Carta.

Em 1982, publicou um disco de enorme sucesso chamado Jukebox, no qual reinterpreta clássicos dos anos 60. Ele voltou a se apresentar no Festival de Sanremo em 1987 com a música Il Sognatore, que obteve o quinto lugar na competição.

A partir daí, ele passou a gravar menos e a se dedicar mais aos shows. Ele detém, junto a Milva e Toto Cotugno, o recorde de participações no Festival de San Remo, 15 vezes. Pepino de Capra era muito querido no Brasil. Ele esteve por aqui muitas vezes, sempre se apresentando a um público cativo. Ele faleceu em 11 de julho de 2026, em Vila Castiglione, lugar onde morou por toda a vida. Ele faleceu poucos dias antes de completar 87 anos. Vamos encerrar com um dos seus primeiros sucessos, a versão em italiano de Be My Baby, de 1964.

A segunda homenagem é para a cantora Bonnie Tyler, falecida em 8 de julho de 2026, aos 75 anos. Seu nome de batismo era Gaynor Hopkins e desde criança se interessava por música. Começou a carreira de cantora no início dos anos 1970, cantando em casas noturnas e cabarés. Mas foi em 1975 que ela recebeu uma proposta da RCA Records e fechou um acordo de longo prazo. O compacto de estreia My My Honeycomb, de 1976, não obteve sucesso comercial. Contudo, seu segundo single, Lost in France, também de 76, tornou-se um hit surpresa, subindo ao top 10 britânico e obtendo excelente desempenho em paradas da Alemanha Ocidental. Em meados de 1977, Tyler foi diagnosticada com nódulos severos nas pregas vocais, obrigando a um procedimento cirúrgico. O descumprimento parcial do repouso vocal absoluto prescrito pelos cirurgiões gerou uma cicatrização espessa e anômala em seu aparelho fonador. A consequência fisiológica foi o surgimento de uma voz rouca e gutural de acentuada potência. Embora houvesse o temor inicial de encerramento prematuro de suas atividades profissionais, o timbre provou-se seu maior diferencial estilístico. O lançamento imediato subsequente, It's a Heritage, de 77, converteu-se em um massivo êxito internacional, figurando no topo das paradas da França, Canadá e Austrália, bem como galgando a terceira posição na prestigiada Billboard Hot 100. Buscando expansão promocional em mercados emergentes da América do Sul, a gestão da artista aceitou o convite do cantor e ator brasileiro Fábio Júnior para uma colaboração fonográfica inédita em 1987. A faixa romântica Sem Limites para Sonhar, estruturada de modo bilíngue, os versos cantados em português por Fábio e em inglês por Tyler, tornou-se uma das faixas mais executadas nas rádios brasileiras daquele ano, obtendo certificações de vendagem expressivas e culminando em aparições televisivas especiais de grande audiência nacional. Vamos homenageá-la com alguns de seus principais sucessos, incluindo Lost in France, quando ela ainda não tinha sido diagnosticada com problemas nas cordas vocais.

A terceira homenagem é para o cantor, compositor e ator italiano Ted Reno, que completou no último dia 11 de julho 100 anos de idade. Ted Reno foi um artista importante na Itália, principalmente nos anos 1950. Nos anos 60, ele passou a ser empresário da cantora Rita Pavone, após ela ganhar o concurso do Festival dos Desconhecidos em 1962, que foi inventado por ele. Em 68, ele se casou com a cantora e estão juntos até hoje. Vamos homenageá-lo com sua música mais conhecida no Brasil, Picolíssima Serenata, gravada em 1957.

E agora é o momento da confraternização, onde eu mando um abraço especial para a Rose de Sorocaba, o Gilmar de Caxias do Sul, Sidônia Márcia de Dourado, a Cidinha de Sorocaba, o Morse do Rio, o Dóris de São Paulo, Laura do Rio, Rogério do Panamá e a Néia de São Paulo. Para vocês eu mando agora...

0: E o momento do ouvinte trouxe The Hollies com Nothing Else But Love, uma gravação que foi feita nos anos 70, mas foi agora numa coletânea desde 93 que ela foi resgatada. O pedido foi da Rose. A Rose também pediu de 77 o Eric Carmen com Runaway. O pedido da Dolly foi de 69 o Jefferson com Baby Take Me In Your Arms. E de 75 a Cidinha pediu o Whiskey David com a música Charlie. E aqui estamos iniciando Momentos Eternos 786, agradecendo a atenção de todos e convidando para o próximo programa domingo que vem a partir das 8h30 da noite. Um grande abraço a todos, fiquem em paz e nos veremos domingo. Até lá!
1: Chega 22 horas e 11 minutos!
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7: Olá, é hora de ficar muito bem informado. O Info News está no ar. Muito prazer, eu sou o Silva Júnior. Hoje é sábado, dia 18 de julho de 2026. O governo brasileiro voltou a criticar a decisão dos Estados Unidos de aplicar uma tarifa adicional de 25% sobre parte das exportações do Brasil. A medida entra em vigor no próximo dia 22 de julho e motivou uma reunião entre o presidente da República e ministros para decidir a resposta do país. O ministro das Relações Exteriores, Mauro Vieira, afirmou que a nova tarifa não tem justificativa e classificou como ofensas declarações de autoridades norte-americanas sobre o governo brasileiro. As novas tarifas atingirão principalmente produtos industriais e parte do setor agrícola. Itens como petróleo, café e carne bovina ficaram fora da medida, enquanto produtos como açúcar, etanol e tabaco serão taxados. A decisão também gerou divergências no cenário político brasileiro. Enquanto a oposição atribui o problema a falhas nas negociações, o governo sustenta que a medida tem motivação política. Daqui a pouco mais informações aqui no Info News. Fique ligado.
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5: Vinte e duas horas e 21 minutos.

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3: Sejam bem-vindos.
4: Amigos da Super Túnel, rádio Recordar faz bem e brilha o som, meu boa noite.
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4: Está no ar mais um programa Momentos Eternos. Hoje o programa tem o número de 786 e pela Super Túnel, 17º ano de apresentação.

0: por todos os outros anos, porque Momentos Eternos traz aquelas músicas que você gosta de ouvir. Você também pode fazer o seu pedido musical entrando nas caixas de mensagens das rádios que eu mencionei. E hoje vamos começar o programa com três grandes homenagens aos artistas.
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Homenagem dessa noite é para o cantor, compositor e pianista italiano Peppino Di Capri, falecido em 11 de julho de 2026, aos 86 anos de idade. Peppino Di Capri era o nome artístico de Giuseppe Faiella, nascido em Capri em 27 de julho de 1939. Com 6 anos, começou a estudar piano com uma severa professora alemã em Nápoles. Mas em 1953 começou a exibir-se com o amigo Ettore Falconieri, um tocador de bateria, nos nightclubs de Capri, com a denominação de Duo Caprese. A professora, ao tomar conhecimento do fato, resolveu deixá-lo, uma vez que ele decidiu exclusivamente se dedicar à nascente música rock de importação americana. Formou em 1957 um grupo chamado I Capri Boys, vagamente inspirado nos típicos grupos jazz swing americanos. Obtém bom sucesso nos vários locais das duas ilhas do Golfo de Nápoles, até que o grupo é notado por um dirigente da gravadora milanesa Carige, que estava de férias. Gostando do grupo, lhes propõe um contrato para gravar em 10 músicas. O grupo passou a se denominar Peppino Di Capri e Sue Rockers. As 10 músicas foram inicialmente lançadas em 5 compactos simples, obtendo boa recepção do público italiano. Mas foi em 1960 que se iniciou a consagração do artista. Publicou 14 45 rotações e 2 álbuns de grandíssimo sucesso, resultando onipresente nos hit parades. Um dos seus maiores sucessos foi Nessuno al Mondo, uma versão italiana de No Arms Can Ever Hold You, de Pat Boone.

Além dessa música, ele gravou vários compactos no idioma napolitano e se apresentou no cinema cantando alguns de seus sucessos no filme Maurício Pepino e L'Indossatrice, de 1961. Em dezembro, lançou o fenômeno Twist na Itália, graças à interpretação da música Let's Twist Again, criada alguns meses antes nos Estados Unidos por Tube Checker. A canção ficou, em fevereiro de 1962, na primeira posição da classificação por duas semanas e foi trilha sonora do filme Twist, Lolita e Vitelloni, no qual o cantor estava novamente presente como ator. Nesse disco, mais duas músicas fizeram muito sucesso, Saint-Tropez Twist e Speedy Gonzales.

Em 1963, participou e venceu a segunda edição de Cantagiro, junto a Little Tony, com a canção Não Te Credo. No mesmo ano, escala a lista de hit paredes com Roberta, dedicada à sua primeira mulher, a modelo Roberta Estopa.

Em 1965, com seu grupo, fez os shows de abertura dos Beatles na Itália. No mesmo período, interpretou a versão italiana de Girl, um célebre sucesso dos rapazes de Liverpool.

mas os 3 anos sucessivos são de um período não particularmente lucrativo. Participou pela primeira vez do Festival de San Remo com a canção Dedicato all'amore, que não chegou à final e não alcançou sucesso. Por conseguinte, no mesmo ano, a produção discográfica decaiu e não entrou no Hit Parade. A reviravolta começou em 1970, com a fundação de sua etiqueta discográfica, a Splash. Nesse ano, também conheceu sua segunda esposa, Juliana. Em 1971, participou do Festival de San Remo com uma música de Pino Donaggio, L'Ultimo Romantico, que, porém, na sua interpretação, não alcançou o mesmo sucesso.

O ano de maior sucesso na carreira de Pepino de Capri foi em 1973, quando ele venceu pela primeira vez o Festival de San Remo com a música Um Grande Amor e Niente Più, além de obter outro hit Piano Piano Dolce Dolce e principalmente o lançamento do maior sucesso de sua carreira, Champagne, que se tornou a sua marca registrada.

Em 1978, lançou com grande sucesso a versão em italiano para um dos grandes hits do grupo Bee Gees, How Deep Is Your Love, que recebeu o título de Fiore di Carta.

Em 1982, publicou um disco de enorme sucesso chamado Jukebox, no qual reinterpreta clássicos dos anos 60. Ele voltou a se apresentar no Festival de Sanremo em 1987 com a música Il Sognatore, que obteve o quinto lugar na competição.

A partir daí, ele passou a gravar menos e a se dedicar mais aos shows. Ele detém, junto a Milva e Toto Cotugno, o recorde de participações no Festival de Sanremo, 15 vezes. Pipino di Capra era muito querido no Brasil, ele esteve por aqui muitas vezes, sempre se apresentando a um público cativo. Ele faleceu em 11 de julho de 2026, em Vila Castiglione, lugar onde morou por toda a vida. Ele faleceu poucos dias antes de completar 87 anos. Vamos encerrar com um dos seus primeiros sucessos, a versão em italiano de Be My Baby, de 1964.

A segunda homenagem é para a cantora Bonnie Tyler, falecida em 8 de julho de 2026, aos 75 anos. Seu nome de batismo era Gaynor Hopkins e desde criança se interessava por música. Começou a carreira de cantora no início dos anos 1970, cantando em casas noturnas e cabarés. Mas foi em 1975 que ela recebeu uma proposta da RCA Records e fechou um acordo de longo prazo. O compacto de estreia My My Honeycomb, de 1976, não obteve sucesso comercial. Contudo, seu segundo single, Lost in France, também de 76, tornou-se um hit surpresa, subindo ao top 10 britânico e obtendo excelente desempenho em paradas da Alemanha Ocidental. Em meados de 1977, Tyler foi diagnosticada com nódulos severos nas pregas vocais, obrigando a um procedimento cirúrgico. O descumprimento parcial do repouso vocal absoluto prescrito pelos cirurgiões gerou uma cicatrização espessa e anômala em seu aparelho fonador. A consequência fisiológica foi o surgimento de uma voz rouca e gutural de acentuada potência. Embora houvesse o temor inicial de encerramento prematuro de suas atividades profissionais, o timbre provou-se seu maior diferencial estilístico. O lançamento imediato subsequente, It's a Heritage, de 77, converteu-se em um massivo êxito internacional, figurando no topo das paradas da França, Canadá e Austrália, bem como galgando a terceira posição na prestigiada Billboard Hot 100. Buscando expansão promocional em mercados emergentes da América do Sul, a gestão da artista aceitou o convite do cantor e ator brasileiro Fábio Júnior para uma colaboração fonográfica inédita em 1987. A faixa romântica Sem Limites para Sonhar, estruturada de modo bilíngue, os versos cantados em português por Fábio e em inglês por Tyler, tornou-se uma das faixas mais executadas nas rádios brasileiras daquele ano, obtendo certificações de vendagem expressivas e culminando em aparições televisivas especiais de grande audiência nacional. Vamos homenageá-la com alguns de seus principais sucessos, incluindo Lost in France, quando ela ainda não tinha sido diagnosticada com problemas nas cordas vocais.

A terceira homenagem é para o cantor, compositor e ator italiano Ted Reno, que completou no último dia 11 de julho 100 anos de idade. Ted Reno foi um artista importante na Itália, principalmente nos anos 1950. Nos anos 60, ele passou a ser empresário da cantora Rita Pavone, após ela ganhar o concurso do Festival dos Desconhecidos em 1962, que foi inventado por ele. Em 68, ele se casou com a cantora e estão juntos até hoje. Vamos homenageá-lo com sua música mais conhecida no Brasil, Picolíssima Serenata, gravada em 1957.

E agora é o momento da confraternização, onde eu mando um abraço especial para a Rose de Sorocaba, o Gilmar de Caxias do Sul, Sidônia Márcia de Dourado, a Cidinha de Sorocaba, o Morse do Rio, o Doris de São Paulo, Laura do Rio, Rogério do Panamá e a Néia de São Paulo. Para vocês eu mando agora...

0: E o momento do ouvinte trouxe de Hollies com Nothing Else But Love, uma gravação que foi feita nos anos 70, mas foi agora numa coletânea desde 93 que ela foi resgatada. O pedido foi da Rose. A Rose também pediu de 77 o Eric Carmen com Runaway. O pedido da Dolly foi de 69 o Jefferson com Baby Take Me Your Arms. E de 75, a Cidinha pediu o Whiskey David com a música Charlie. E aqui estamos iniciando Momentos Eternos 786, agradecendo a atenção de todos e convidando para o próximo programa, domingo que vem, a partir das 8h30 da noite. Um grande abraço a todos, fiquem em paz e nos veremos domingo. Até lá!
1: Chip 23 horas e 59 minutos. 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
6: Olá, é hora de ficar muito bem informado. O Info News está no ar. Muito prazer, eu sou o Silva Júnior. Hoje é sábado, dia 18 de julho de 2026. O governo brasileiro voltou a criticar a decisão dos Estados Unidos de aplicar uma tarifa adicional de 25% sobre parte das exportações do Brasil. A medida entra em vigor no próximo dia 22 de julho e motivou uma reunião entre o presidente da República e ministros para decidir a resposta do país. O ministro das Relações Exteriores, Mauro Vieira, afirmou que a nova tarifa não tem justificativa e classificou como ofensas declarações de autoridades norte-americanas sobre o governo brasileiro. As novas tarifas atingirão principalmente produtos industriais e parte do setor agrícola. Itens como petróleo, café e carne bovina ficaram fora da medida, enquanto...
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8: Meia-noite e 3 minutos.
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4: Meia-noite e 45 minutos.
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6: Uma hora e 56 minutos.
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3: 2:33.
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3: 3:08.
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5: 3:51.
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4: 4:25.
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3: 5:10.
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7: Cinco horas e 47 minutos.
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3: 6 horas e 26 minutos.
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1: Sete horas e 38 minutos.
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3: 8 horas e 16 minutos.
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4: 8 horas e 51 minutos.
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0: 9:26.
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1: 10 horas e 4 minutos.
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3: 10 horas e 47 minutos.
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2: 11 horas e 21 minutos.
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4: Meio-dia.
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Marco, vamos lá, tem mais um aí. Dá pra sair? Daniel? Vamos embora, vamos embora.

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6: Meio-dia
7: e 42 minutos.

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5: 13 horas e 20 minutos.
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4: 13 horas e 58 minutos.
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3: 14 horas e 32 minutos.
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5: 15 horas e 10 minutos.
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3: 15 horas e 47 minutos.
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2: 16 horas e 4 minutos.
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0: João Pessoa, começando mais um programa Facto Bem aqui pela 87,9 Mangabeira FM. Pois é, começando aí mais um programaço aí pra toda a turma aí que está na escuta do programa Funk do Bem. O melhor programa de João Pessoa. Quero mandar aqui um alô e um abraço pra um meu amigo Macarrão, lá do Vieira Diniz, que tá aí na escuta, junto com tia Edileuza, a mulher que faz o melhor didim gostoso aqui da Paraíba, ou se não, do Brasil, né? Essa mulher é um fenômeno nacional chamada tia Edileuza, a tia do MC Magão, né? Tia do MC Magão é minha tia também, né? É isso daí. Mandar aqui um alô também para o nosso amigo aí, MC Nildo, que tá lá em Pombal, já na escuta do programa Funk do Bem aí, para toda a rapaziada, para toda João Pessoa, para o Brasil e para o mundo. E aí, meu DJ, como passou o fim de semana, meu nobre?
1: Graças a Deus, você tudo bom. Aí, pessoal, tamo de novo, hein?
0: É, tamo junto de novo aí. Semana passada, o programa foi um programa aí feito com o nosso amigo Tony Miranda. É, Tony Miranda veio aqui, prestigiou a programação do Funk do Bem e a gente tá aí só agradecer. E falando em Tony Miranda, se você perdeu o programa de hoje, não se preocupe, vai lá na Recordar Faz Bem, junto com o senhor Adalberto Ferrari e o nosso amigo Tony Miranda. É, estão aí com essa conexão aí, junto com a galera do Funk do Bem. E dando início ao programa sem falar demais, já que a gente já passou até tempo demais aí, já a gente tentando ajustar aqui algumas coisas da rádio, mas a gente está aí com o programa. Meu DJ, minha sequência hoje boiou, vai ficar com você aí para começar a programação. DJ, tá preparado?
1: No ponto, companheiro.
0: É. Aperta o play.
1: Aí tá certo.

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0: Volta aí com esse blocaço maravilhoso aí pra você, preparado, preparado pelo nosso amigo DJ Santos. DJ Santos, você tá inspirado hoje pra fazer...
1: Eu tô com toda!
0: É, hoje ele tá forte, tá com todas aí, mandando aí esse blocaço maravilhoso pra você, que é curtir um funk das antigas. Mandar aqui um alô novamente pro meu amigo Macarrão, que tá aí no YouTube aí, curtindo a gente aí pela live da equipe Funk do Bem, com o programa Funk do Bem. É, Macarrão sempre aí na ativa junto com a galera do Funk do Bem. E mandar aqui um alô e um abraço todo especial pra quem? Pra ele, né? Que está aí também nos ouvindo aí, o nosso Brad lindo do Funk do Bem. Tá ao vivaço aí, escutando a gente. Tá aí, já mandou um tamo junto e misturado. É isso aí, Sandro MC Sandro, né? Tá, é o nosso companheiro aqui de programa Funk do Bem. É, o MC Sandro aí vai voltar pra gente fazer aquela festa novamente aqui pra toda a rapaziada. E mandar aqui um alô e um abraço pro meu amigo DJ Paulinho. Paulinho também tá na escuta. Eu não sei o que é que ele vai fazer, mas daqui a pouco eu tenho certeza que ele vai mandar um retrato da gente aí na televisão. Meu DJ, a gente tá aí, ó, ficando...
1: A gente tá bonito.
0: Ficando famosíssimo. E mandar aqui um alô para o nosso amigo Leandro, né? O design aí, o design gráfico, meu amigo de muito tempo. E mandar aqui um abraço pro meu amigo Daniel Central da Sheriff, aí, parceiraço do programa Funk do Bem, né? Que sempre tá junto aí, chegou com a rapaziada aí do Funk do Bem para somar. E o programa é exatamente isso daí. A gente somos humildes e humildes somos e são aqueles que vêm pra gente. Meu DJ, eu já falei demais, eu já não tô muito pra conversa não. Vamos mandar som pra rapaziada, né? E aí, meu DJ, tá preparado?
1: No ponto, amigo. Tô no ponto.
0: Tá no ponto, né? Aí, eu não disse? Paulinho acabou de mandar o retrato de nós na TV.
1: Tão bonito?
0: É
1: o que vale, né?
0: DJ Paulinho, ele tá perguntando se ele tá bonito. E falar aqui, né? Já que tá a Paulinho tá aí na escuta e ele falou comigo hoje de manhã. Vamos marcar uma data para o nosso amigo DJ Paulinho vir fazer um programa aqui do funk, no Funk do Bem, e relembrar a época que ele era o DJ do programa, né? Meu DJ, vamos mandar só pra rapaziada que hoje vai ser assim, pancada atrás da outra.
1: Vamos lá?
0: DJ, aperta o play e manda ver.
1: Vamos lá!

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0: isso daí, estamos de volta aí com esse bloco maravilhoso aí pra galera que curte o funk gospel. Meu DJ tá botando pra arrebentar. E o MC Nildo tá lá em Pombal, diretamente do sertão, ouvindo lá no sítio dele. Ó, que maravilha! E ele mandou um áudio aqui pra nós, Santo DJ. E eu vou botar aí no ar o áudio do nosso amigo MC Nildo. Eu não sei se eu digo MC Nildo ou se eu digo DJ Nildo. Ele tá aí na escuta do programa e ele vai escolher o que vai ser melhor pra ele, né? Se vai ser MC Nildo ou DJ Nildo. É isso daí.
1: Boa tarde aí pra toda a rapaziada que tá curtindo a programação da equipe Funk do Bem. Aqui quem tá falando é MC Nildo, diretamente do sertão da Paraíba. Tô passando aqui pra mandar um abração aí pra nosso DJ aí que tá fazendo a festa aí, essa programação maravilhosa aí, nosso DJ Sandro, nosso apresentador aí, Cledemir, aquele abraço aí pra vocês, meu irmão. E pra todos os ouvintes, né, da programação aí da equipe Funk do Bem, aqueles que tá sintonizado aí, né, na rádio Mangabeira FM aí, aquele abração pra toda a rapaziada aí de Mangabeira, né, toda a rapaziada de João Pessoa, Paraíba, aquele abração e aquele alô especial aí pra toda a massa funkeira da antiga. Tamo junto, meu irmão, que Deus abençoe a todos e vamos que vamos, que tem muito funk aí com DJ Sandro e Claudemir aí, detonando aí essa programação maravilhosa da equipe Funk do Bem. Valeu? Valeu, rapaziada, tamo junto, vamos que vamos.
0: É, esse aí é o nosso amigo MC Nildo, que tá lá em Pombal. Eu acho incrível, DJ, o modo que a galera fala meu nome. Alguns falam Claudemir, alguns falam Credemir, né? E alguns falam Credemir, mas é isso daí. O que vale é a intenção, e sabe que meu nome é Credemir e eu tô aí junto com a rapaziada. E dizer aqui que o nosso amigo...
2: É um jeito com carinho, né, velho?
0: Tá falando pra você. É que nem Batman e Robin. Tu quer ser quem? Batman ou Robin?
2: Eu sou Batman.
0: Pronto.
2: E tu? Batman. Diga aí.
0: Eu sou Faísca. e mandar aqui um alô pra toda a turma aí. E dizer, e lembrando a galera, que amanhã o nosso amigo DJ Paulinho, MC Pedrão e MC Nininho e Límpio Comandante vai estar lá no aniversário do Bonde da Paz aí, que está completando 14 anos. Essa galera vai estar lá prestigiando tanto o funk de João Pessoa, né, como paraibano, e essa galera representa e representa muito bem. E falando em... E falando nessa turma aí, eu vou lembrar aqui do nosso amigo e do nosso amigo Sandro MC, MC Sandro, né? MC Sandro, que tá aí na escuta, mandou também o áudio. Vamos ouvir aí o que essa fera mandou aí pra nós.
3: Salve, salve, rapaziada do Funk do Bem. Aqui na voz MC Sandro, passando por aqui, né? Pra mandar um forte abraço pra toda a equipe. E também aí, né, meu amigo Cledemir, né, aí fazendo a programação do Funk do Bem. Grande locutor. Um abraço aí também pra o Sandro DJ, né, meu irmão? Aí tá com tudo hoje, hein, meu irmão? Lembrando, rapaziada, que em brevemente vou estar de volta assim, Cledemir, aí, pra gente seguir aí, né, com o programa Funk do Bem, pelo 87, Viva a Nova FM. Né, tô na correria, tô um pouco ocupado, né, mas a gente vai voltar, sim, a estar na ativa aí, né, o tio Ternura, né, meu irmão, entendeu? Não é brincadeira, não. Em brevemente, beleza? Um forte abraço para todos os ouvintes, né, e aquele abraço forte e necessário para todos que estão na escuta. Fui!
0: Esse é o nosso Brad Lindo do Funk do Bem, que está aí escutando a programação do Funk do Bem. Ele que anda meio ocupado, mas aí em breve ele vai voltar. Sabe lá Deus quando, mas aí que seja bem-vindo, né? E mandar aqui um alô também pro MC Sapeca, que está lá no Rio de Janeiro escutando a programação aí do Funk do Bem. Aquele alô, MC Sapeca, pra você aí e toda a rapaziada do Rio de Janeiro. É, a galera tá
2: logo
0: sempre
2: ali,
0: aí.
2: Logo ali.
0: É logo ali. Pegou, quer falar com o MC Sapeca, vai lá no pega ali um ônibus ali no centro da cidade e vá... encontro ao MC Sapeca aí, lá do Rio de Janeiro. 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Tem uma fera aqui no ar e vamos atender aí essa fera aí, o DJ Sandroca.

0: Alô, boa tarde, meu querido. Alô? Alô, tá ouvindo?
1: Tô ouvindo, sim, tô ouvindo.
0: Pronto. Diga aí, meu querido, de onde você fala e o que você deseja?
1: Fala aqui do Planalto Boa Esperança.
0: Boa Esperança, Cristo Redentor?
1: Não, Planalto Boa Esperança aqui, próximo do Valentina.
0: Sim, aí tá certo. Diga o que é que você deseja da nossa equipe aqui, que a gente vamos nos atender.
1: Vamos botar um funk aí, você pediu aí?
0: Sim, claro, o DJ tá aqui, tá na escuta, ele tá só...
2: Só de butuca,
0: só de butuca. Peça sua música aí e manda teu alô pra tua rapaziada aí, meu nobre.
1: Vou mandar um alô aqui pra galera aqui do Valentina, do Nato Boa Esperança, em Mangabeira mesmo, eu trabalho lá em Mangabeira e... A galera aqui curte funk aqui mesmo, nessa região aqui, né, Zona Sul.
0: Certo, e qual é a música, meu querido?
1: MC Galo, aquela... Se você tiver aí aquela... Aquela... Vê se aprende a viver, acho que é o nome dela é essa, né?
0: Não, aí é MC Mulato, vê se aprende
1: não,
0: a viver.
1: Não, nessa não, MC Galo, aquela é... Nem tudo que reluz é ouro, nem tudo que brilha é prata.
0: Ah, beleza, a gente toca assim. E como é teu nome, chefe?
1: Carlos,
0: Boa Esperança.
1: Boa Esperança.
0: No Valentina de Figueiredo. Um abraço, Carlos. Beleza? A gente vamos tocar teu som. É só aguardar, beleza?
1: Tranquilo, eu tô aqui na escuta aqui, amigo. Valeu, obrigado. Hein?
0: Valeu, nobre. E tá aí a rapaziada aí escutando o programa Funk do Bem. E isso quer dizer que a gente estamos chegando cada vez mais longe. E continuando aqui, e meu amigo Fabiano aí, né, mandar pra você adquirir a camisa do Funk do Bem, né? 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Fala com meu amigo Fabiano e mandar aqui um alô para o meu amigo de coração, o mensageiro Tota, né? O mensageiro Tota aí me fez uma proposta aí e a gente vamos se organizar para a gente fazer o que ele pediu aí. E se funcionar muito bem, eu vou fazer junto com outra rapaziada, com os outros MCs que queiram estar aqui no programa, né? Dando sequência aí, como meu amigo MC Tota foi o primeiro MC da leva de MC que fez aquele podcast aí, né? Vamos dar um novo projeto aí, sugerido pelo nosso amigo Mensageiro Tota aí, e eu acredito que vai dar tudo certo. 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Meu DJ, eu já falei demais. Vamos dar sequência ao terceiro bloco.
2: Vamos lá, pessoal.
0: Tá preparado?
2: No ponto?
0: Você viu aí que hoje apareceu até o nosso Sandro, MC Sandro aí, né?
2: Apareceu!
0: MC Sandro aí, quis também. Quero falar aqui pra ele que ele. Eu tô ligado.
2: Estamos esperando.
0: Eu tô ligado que ele tá na escuta aí. E quero dizer ao MC Sandro o seguinte: que vamos fazer um programa voltado pra ele aí. Como ele foi prata, como ele é prata da casa aqui. A gente fizemos várias entrevistas aí com vários MCs e a gente não chamou o nosso MC Sandro. Espero que ele confirme e aí vamos marcar a data para a gente fazer o seu cartaz, né, Sandro? MC Sandro, né, fazer o seu cartaz e agendar a data que você vai estar aqui.
2: É o meu xará!
0: Mandando MC Sandro, né, fazer o seu cartaz e agendar a data que você vai estar aqui.

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0: Estamos de volta aí com esse bloco maravilhoso aí, feito especialmente pra você, o meu ouvinte do outro lado aí do rádio. É, o meu amigo Léo Mossa já está aí nos assistindo aí pelo YouTube, né? Programa Funk do Bem aqui pela Mangabeira FM, né? É, a gente estamos aí ao vivaço, hein? Sandroca, é, agora é quarto e último bloco da programação do Funk do Bem de hoje, né? E vamos preparar aquela porrada para aquele ouvinte, né? E mandar aqui um abraço e um alô para o meu amigo missionário Vanderlei, que hoje eu nem mencionei. É, essa figura importante aí do Funk do Bem, é... E mandar aqui um alô também pro MC Nininho, que também tá lá na escuta, lá em Bahia. É, o MC Nininho, lá em Bahia, escutando a programação do Funk do Bem. É, meu DJ, o senhor já assistiu um filme chamado... É, Uma Onda Está no Ar.
1: Eu nunca vi.
0: É, é um filme brasileiro que os caras lutam pra entrar, eles entram, eles são uma rádio clandestina e uma rádio pirata, e eles interrompem aí o horário da do horário da Voz do Brasil. O filme é muito bacana, que os caras lutam, e os caras lutam pelos ideal aí, que é quase praticamente como a história do funk. E os caras tocam muito hip hop lá, muito rap, muito bacana. Gostei demais do filme. O filme é de 2005.
1: Nunca vi.
0: É um filme muito bom. E eu recomendo aí pra galera assistir esse filmaço aí. É, o meu amigo Léo, ele mandou um abraço aqui, dizendo um abraço pro meu DJ, ó. Meu DJ.
1: Aí
0: é.
1: tá certo.
0: É. Tamo junto e misturado. Meu DJ, você tá pronto?
1: Tô ajeitando aqui.
0: Eu gosto assim, de pegar assim no na surpresa aí. Meu DJ tá preparando aí as músicas aí pra galera ouvir a melhor programação. Meu DJ, já que você tá selecionando uns rap aí da, a seleção da galera, o que a galera pediu, você vai tocar rap, vai tocar tudo?
1: Vou, tudo mais um pouco.
0: Pois é, eu queria que você tocasse pra mim aí tudo mais um pouco.
1: Aí tá certo.
0: É. E se você perdeu o programa de hoje, não se preocupa. É, não se preocupa não, que na segunda-feira tem a reprise lá com o nosso amigo senhor Adalberto, né? E carinhosamente é o nosso amigo Tony Miranda falou assim: quer ver ele ficar bonzinho? É chamar ele de senhor Albertin. É, o senhor Albertin tá aí, né, na escuta. Eu vou até mês que vem eu vou entrar aí de férias e vou fazer uma visita ao nosso amigo e o nosso companheiro que cedeu aí um espaço na rádio dele para fazer a programação do Funk do Bem. É só agradecer. Funk do Bem, é isso daí. Meu DJ tá preparado?
1: Tá no ponto?
0: Ah, ele disse que...
1: Gostou de ver, né?
0: É, gostei demais.
1: Tá no ponto.
0: É. Meu DJ, e mandar aqui um alô também pro Sandro MC, lá de Praia Grande. Tá aí o nosso Sandro MC. As músicas dele, a gente tá tocando aqui, divulgando as músicas dele. Sandro MC, que fez parceria aí junto com Romero Ideinho e o Mensageiro Toto. As duas músicas que ele fez, bacana demais. É, uma ele fez, não. Uma é a letra, é do nosso amigo missionário Vanderlei, que é top de linha. E aí, essa galera que faz essas letras, né, não se compara com a tecnologia, né? Os caras criam da cabeça e aí as músicas ficam bacanas demais. O Sandro MC, que é lá de Praia Grande, também está na escuta aí do programa Funk do Bem. Seja muito bem-vindo, meu DJ. Vamos começar a tocar, a pancar pra galera ouvir e curtir e balançar. DJ, aperta o play.

nome das galeras não podemos esquecer, principalmente Rocinha, Vidiga, Boa Vistão, Cruzada, Santa Marta, Cantagalo e o Pavão, a outra parte do rap. Eu deixo pra depois, porque agora eu vou cantar o rap do Valão 2. Pode soltar, DJ.

0: É isso daí, galera. Estamos de volta aí com esse bloco maravilhoso. Último bloco da programação de hoje do programa Funk do Bem. E aí, meu DJ, como foi que você se sentiu aí tocando essa sequência aí maravilhosa?
1: A galera pra curtir, tá agitando geral.
0: Quem tá aí na escuta do programa é Tony Miranda. Ele se mandou o retrato aí, dizendo aí: vou. Olha os caras aí. Tony Miranda, viu?
1: Eita, tá certo.
0: Mandar aqui um abraço e um alô pro meu amigo Átila, que tá lá no Rio de Janeiro. E Fernanda, né? Fernanda e Átila, que está lá no Rio de Janeiro aí, escutando a programação do Funk do Bem. É isso daí. Muito obrigado e seja muito bem-vindo. E o mensageiro Tota, ele tá também na escuta. Ele mandou até um áudio aí que ele tava escutando, que ele tá escutando a programação, né, na televisão dele de 80 polegadas. Pense
1: aí,
0: numa televisão.
1: Aí tá certo.
0: Pense numa televisão gigante. A televisão do nosso amigo mensageiro Tota.
2: O nome das galera não podemos esquecer, principalmente Manguinho, São Bento e Mutirão. Viver o baralho, o AF é sangue bom.
0: E quem vai fazer ao vivo, o mensageiro Tota aí é um dos caras que eu admiro demais pela quantidade de música que ele tem e as letras que ele tem. Antigamente Mensageiro Tota não era Mensageiro Tota, era MC Tota, hoje é Mensageiro Tota. Mas aí traz a reflexão de hoje do que ele era antes. Ele nunca cantou uma música que fosse apologia a nada, né? E hoje ele faz jus aí, né? Das músicas evangélicas que ele canta. E Mensageiro Tota, ó, top de linha. Tem umas músicas bacanas demais e tamo junto sempre. Fim do programa chegando. Vou desejar aqui aos meus ouvintes queridos, ao MC Sandro, ao Léo, a MC Nildo, a MC Sapeca lá do Rio de Janeiro, MC Sandro de Praia Grande. Deixa eu ver mais aqui. Ao nosso amigo Tony Miranda e essa toda rapaziada aí que esteve na programação aí do Funk do Bem, ao mensageiro Tota também e a toda a galera aí que ficou do começo até o fim do programa Funk do Bem. Mandar aqui um alô também pro nosso amigo Macarrão, lá do Vieira Diniz. O nosso amigo Macarrão, ele é o ouvinte acirrado. Se derrubar na área, é pênalti. Meu amigo Macarrão não tirou. Ele disse que botou 4 palitos, 2 em cada olho, para não fechar, não perder um momento do programa. Meu DJ, considerações finais.
1: Galera, muito obrigado. Sábado que vem é tá junto. Falou!
0: E lembrando a galera que se perder o programa de hoje, não se preocupa. Vai lá na segunda-feira recordar Faz Bem, junto com o nosso amigo Tony Miranda Senhor Adalberto e o nosso amigo Tony Miranda. Vai lá na escuta da programação do Funk do Bem, né? Que a gente vai reprisar todas as segundas, mesmo horário, das 4, das 16 às 18 horas aí, começa aí a nossa reprise da programação do Funk do Bem. Galera, missão dada, missão cumprida. Eu quero pedir muito obrigado aqui a todos vocês que ficaram até o último minuto do programa, né? E dizer fui!

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2: 18 horas e 5 minutos.
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8: Olá, ouvintes, grande abraço. Eu quero falar hoje sobre algo extremamente perigoso: falsidade. Você conhece alguém falso? Você já foi vítima de falsidade? Em Mateus capítulo 10, verso 16, Jesus fala que nós devemos ser simples como a pomba, porém prudente como uma serpente. Só através da prudência, do cuidado, porém prudente como uma serpente. Só através da

0: Para pessoas como esta, você precisa ter todo o cuidado possível, porque Jesus já alertou: a nossa prudência tem que ser igual a uma serpente. A serpente é um animal astuto e muito prudente. Nunca é demais alertar. Muito cuidado. A falsidade já destruiu amizades, destrói casamentos, destrói famílias e pode acabar com a sua vida. Que Deus te abençoe.
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0: Olá, noveleiros! Estamos chegando com os resumos das suas novelas favoritas para essa segunda-feira. Agora, o resumo da novela Coração de Mãe. Após interpretar de forma equivocada uma conversa de Aissa, Carlson acredita que Bora ainda mantém um relacionamento com ela. Magoada, a jovem decide esconder de vez os próprios sentimentos, pois se recusa a aceitar que Bora tente manter as duas por perto ao mesmo tempo.
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0: Continuando com nossos resumos, agora o resumo da novela Sortilégio. Emiliano informa a Porfírio que a empresa investigada a pedido de Fernando não existe e o aconselha a não pressionar a neta a se casar, alertando sobre pessoas interessadas apenas em sua fortuna. Maria José, acreditando ser Sandra, pergunta a Helena se ela teve um bebê na Espanha. A resposta negativa leva Jorge a decidir submetê-la a um novo tratamento. Bruno passa a desconfiar de Porfírio após ouvir insinuações de que pretende se casar por interesse. Jorge falsifica um laudo médico para convencer Porfírio de que tem pouco tempo de vida. Maria José afirma a Helena que não confia em Damião, identidade usada por Bruno. Emiliano promete investigar a família do suposto pretendente. Bruno tenta convencer Maria José a aceitar um casamento de conveniência para garantir a herança e promete um divórcio depois, mas ela recusa. Enquanto isso, Alessandro providencia um helicóptero e revela a Paula que pretende voltar para casa levando Maria José. Em outra frente, Matheus conhece Kátia em uma festa e a seduz. Já Roberto perde na justiça o pedido de guarda da filha de Raquel por falta de provas contra a mãe.
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0: agora o resumo da novela A Nobreza do Amor. Dumi consegue fugir e Kênia humilha Pascoal. José presenteia Tereza e Alica com uma máquina de costura para o ateliê. Mirinho confronta Virgínia sobre o motivo de Diógenes ter lá punido. Belmira revela a Diógenes a atitude de Virgínia contra Viriato. Diógenes resgata Virgínia na casa de graça e avisa a filha que ela será punida com rigor. Malungo se aproxima do porto de Recife. Mirinho sofre um pequeno acidente e Onildo avisa que o rapaz não poderá dançar na festa de São Pedro. Diógenes anuncia que Virgínia deverá ajudar o padre Viriato com os trabalhos da igreja. Pascoal encontra Ladisa. Jindal liberta Kênia para despistar suas pretendentes à noiva, mas ameaça a filha.
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4: Yo man, you heard this new dance called the Transformers, man?
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0: sequência, o resumo da novela Coração Acelerado. Leandro pressiona Xavier a contar a verdade sobre o ocorrido com sua mãe no passado, mas o rapaz o despista. Luan e o Almir se preocupam com a decisão de João Raul de enfrentar Ronen na justiça. Alaorzinho alerta Janete sobre a presença de Zilá. Zilá pensa em Alaorzinho. Palhares convence Sinara a se mudar para a casa de Nora e ajudar a avó. João Raul convida Leandro para ser seu produtor musical. Gael surpreende Nayane, que se rende aos encantos do moço. O Almir ameaça Ronei para defender João Raul. Nayane se sente traída ao saber que Zilá prestigiará o lançamento do disco de Agrado e Eduarda. Alaor confronta Leandro por ter procurado Xavier.
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0: por fim, o resumo da novela Quem Ama, Cuida. Elisa não consegue fazer Adriana desistir da vingança. Andréia diz a Joel que não pode contar a Rafael que não tem dinheiro, a fim de não ser rejeitada. Pilar diz a Ingrid que quer articular a nomeação da filha para presidente da joalheria. Bruna repreende Carmita. Silvana conta a Dora como descobriu que Fábia fazia visitas a Arthur às escondidas. Ulisses convida Liris para sair. Pilar conta a Ulisses sua intenção de destituir Tiago da presidência. Mal fica preocupado com a intenção de Adriana de entrar na associação de advogados se passando como funcionária. Bruna passa mal e desmaia. Adriana observa Ademir com a secretária Sueli.
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Alô, meu amigo Adalberto, é um prazer muito grande estar falando com você, com todo esse Brasilzão, com esse mundo maravilhoso pela internet. É o André Ricardo, aqui de São Paulo, na escuta, torcendo por você sempre nesse programa maravilhoso. Um abraço carinhoso a todos os seus ouvintes também. Beijo no coração.

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0: noveleiros! Estamos chegando com os resumos das suas novelas favoritas para essa segunda-feira. Agora, o resumo da novela Coração de Mãe. Após interpretar de forma equivocada uma conversa de Aissa, Carlson acredita que Bora ainda mantém um relacionamento com ela. Magoada, a jovem decide esconder de vez os próprios sentimentos, pois se recusa a aceitar que Bora tente manter as duas por perto ao mesmo tempo.
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5: 20 horas e 33 minutos.

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2: Sejam bem-vindos.
3: Amigos da Super Túnel, rádio recordar faz bem e brilha o som, meu boa noite. Está no ar mais um programa Momentos Eternos. Hoje o programa tem o número de 786 e pela Super Túnel, 17º ano de apresentação.

0: também por todos os outros anos, porque Momentos Eternos traz aquelas músicas que você gosta de ouvir. Você também pode fazer o seu pedido musical entrando nas caixas de mensagens das rádios que eu mencionei. E hoje vamos começar o programa com três grandes homenagens aos artistas.
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Homenagem dessa noite é para o cantor, compositor e pianista italiano Peppino Di Capri, falecido em 11 de julho de 2026, aos 86 anos de idade. Peppino Di Capri era o nome artístico de Giuseppe Faiella, nascido em Capri em 27 de julho de 1939. Com 6 anos, começou a estudar piano com uma severa professora alemã em Nápoles. Mas em 1953 começou a exibir-se com um amigo, Ettore Falconiere, um tocador de bateria, nos nightclubs de Capri, com a denominação de Duo Caprese. A professora, ao tomar conhecimento do fato, resolveu deixá-lo, uma vez que ele decidiu exclusivamente se dedicar à nascente música rock de importação americana. Formou, em 1957, um grupo chamado I Capri Boys, vagamente inspirado nos típicos grupos jazz swing americanos. Obtém bom sucesso nos vários locais das duas ilhas do Golfo de Nápoles, até que o grupo é notado por um dirigente da gravadora milanesa Carige, que estava de férias. Gostando do grupo, lhes propõe um contrato para gravar em 10 músicas. O grupo passou a se denominar Peppino Di Capri e Sue Rockers. As 10 músicas foram inicialmente lançadas em 5 compactos simples, obtendo boa recepção do público italiano. Mas foi em 1960 que se iniciou a consagração do artista. Publicou 14 45 rotações e 2 álbuns de grandíssimo sucesso, resultando onipresente nos hit parades. Um dos seus maiores sucessos foi Nessuno al Mondo, uma versão italiana de No Arms Can Ever Hold You, de Pat Boone.

Além dessa música, ele gravou vários compactos no idioma napolitano e se apresentou no cinema cantando alguns de seus sucessos no filme Maurício Pepino e L'Indossatrice, de 1961. Em dezembro, lançou o fenômeno Twist na Itália, graças à interpretação da música Let's Twist Again, criada alguns meses antes nos Estados Unidos por Tube Checker. A canção ficou, em fevereiro de 1962, na primeira posição da classificação por duas semanas e foi trilha sonora do filme Twist, Lolita e Vitelloni, no qual o cantor estava novamente presente como ator. Nesse disco, mais duas músicas fizeram muito sucesso, Saint-Tropez Twist e Speedy Gonzales.

Em 1963, participou e venceu a segunda edição de Cantagiro, junto a Little Tony, com a canção Não Te Credo. No mesmo ano, escala a lista de Hit Paredes com Roberta, dedicada à sua primeira mulher, a modelo Roberta Estopa.

Em 1965, com seu grupo, fez os shows de abertura dos Beatles na Itália. No mesmo período, interpretou a versão italiana de Girl, um célebre sucesso dos rapazes de Liverpool.

mas os 3 anos sucessivos são de um período não particularmente lucrativo. Participou pela primeira vez do Festival de San Remo com a canção Dedicato all'amore, que não chegou à final e não alcançou sucesso. Por conseguinte, no mesmo ano, a produção discográfica decaiu e não entrou no Hit Parade. A reviravolta começou em 1970, com a fundação de sua etiqueta discográfica, a Splash. Nesse ano, também conheceu sua segunda esposa, Juliana. Em 1971, participou do Festival de San Remo com uma música de Pino Donaggio, L'Ultimo Romantico, que, porém, na sua interpretação, não alcançou o mesmo sucesso.

O ano de maior sucesso na carreira de Pepino de Capri foi em 1973, quando ele venceu pela primeira vez o Festival de San Remo com a música Um Grande Amor e Niente Più, além de obter outro hit Piano Piano Dolce Dolce e principalmente o lançamento do maior sucesso de sua carreira, Champagne, que se tornou a sua marca registrada.